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1: Notícias com José Luís Araújo.
2: Por Penedono, o município promove uma visita à Feira Nacional da Agricultura em Santarém no próximo dia 10 de junho. Os interessados podem fazer a sua inscrição até amanhã, 3 de junho, na Loja Interativa do Turismo em Penedono ou através do número de telefone 254-508-174. O transporte está a cargo do município de Penedono. Por Aguiar da Beira, o fim de semana de 5 e 6 de junho marca o arranque de um ciclo de iniciativas que vão atrair a Aguiar da Beira e inúmeros visitantes durante este mês de junho. O Crónicas de Aguiar, que tem lugar este fim de semana, conta com a participação dos alunos e professores da Escola C+S Padre Augusto da Fonseca e promove a recriação histórica do tempo de Dom Afonso II, a que se seguem as caminhadas pela natureza e a 30ª edição dos Jogos Tradicionais do Conselho, como referiu o Presidente da Câmara, Virgílio Cunha.
3: Temos o Crónicas de Aguiar, também em contexto escolar, com a colaboração dos alunos e professores da Escola C+S Padre Augusto da Fonseca, realmente onde temos aqui um mercado medieval, com tudo aquilo que envolve o mercado medieval, desde cortejos, saltimbancos, arruadas, malabaristas, espetáculos, ofícios vários, comer e beber. Portanto, isto durante 2 dias. Depois temos no dia 14, caminhada na natureza, que é uma caminhada que vamos fazer na freguesia de Pena Verde. Isto para falar só no mês de junho. Temos ainda no dia 21, a 30ª edição de Jogos Tradicionais do Conselho da Aguiar da Beira. Isto, os Jogos Tradicionais, como o próprio nome indica, são os jogos que sempre se praticaram outrora nas terras do interior. Neste

0: território. É uma recriação de tudo aquilo que eram as tradições e os passatempos das pessoas de outrora.
1: O presidente da Câmara de Aguiar da Beira e os eventos marcados para este mês no concelho. Por Sernancelho, este sábado e domingo, decorre no Centro Histórico da Lapa mais uma edição da Feira Aquiliniana. Ao longo de dois dias, os visitantes poderão desfrutar dos sabores da gastronomia tradicional, do artesanato local, da música e animação de rua, além dos jogos populares, num ambiente único que evoca a história, as memórias locais e o tempo de Aquilino Ribeiro. Por Lamego, o Entrudo de Lazarim, realizado na freguesia do Conselho de Lamego, passou a integrar o Inventário Nacional do Património Cultural e Material, segundo o anúncio publicado em Diário da República. De acordo com o anúncio, a decisão foi tomada por despacho de 15 de maio deste ano, na sequência de uma proposta do Departamento de Bens Culturais do Património Cultural. A inscrição do Entrudo de Lazarim no Inventário Nacional do Património Cultural e Material reflete os critérios previstos na legislação aplicável ao património cultural e material, destacando a relevância do Entrudo de Lazarim na atual matriz identitária da comunidade local. Quanto ao tempo, para hoje, o Instituto Português do Mar e da Atmosfera prevê céu encoberto e vento fraco. Quanto às temperaturas, a máxima prevista para hoje na Meda é de 23 graus.
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1: Esteja...

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1: Notícias com José Luís Araújo.
2: Por Penedono, o município promove uma visita à Feira Nacional da Agricultura em Santarém no próximo dia 10 de junho. Os interessados podem fazer a sua inscrição até amanhã, 3 de junho, na Loja Interativa do Turismo em Penedono ou através do número de telefone 254-508-174. O transporte está a cargo do município de Penedono. Por Aguiar da Beira, o fim de semana de 5 e 6 de junho marca o arranque de um ciclo de iniciativas que vão atrair a Aguiar da Beira e inúmeros visitantes durante este mês de junho. O Crónicas de Aguiar, que tem lugar este fim de semana, conta com a participação dos alunos e professores da Escola C+S Padre Augusto da Fonseca e promove a recriação histórica do tempo de Dom Afonso II, a que se seguem as caminhadas pela natureza e a 30ª edição dos Jogos Tradicionais do Conselho, como referiu o Presidente da Câmara, Virgílio Cunha.
3: Temos o Crónicas de Aguiar, também em contexto escolar, com a colaboração dos alunos e professores da Escola C+S Padre Augusto da Fonseca, realmente onde temos aqui um mercado medieval, com tudo aquilo que envolve o mercado medieval, desde cortejos, saltimbancos, arruadas, malabaristas, tatacos, ofícios vários, comer e beber. Portanto, isto durante 2 dias. Depois temos no dia 14, caminhada na natureza, que é uma caminhada que vamos fazer na freguesia de Pena Verde. Isto para falar só no mês de junho. Temos ainda no dia 21, a 30ª edição dos Jogos Tradicionais do Conselho da Aguiar da Beira. Isto, os Jogos Tradicionais, como o próprio nome indica, são os jogos que sempre se praticaram outrora nas terras do interior, nesse território. É uma recriação.

0: por tudo aquilo que eram as tradições e os passatempos das pessoas de outrora.
1: O presidente da Câmara de Aguiar da Beira e os eventos marcados para este mês no concelho. Por Sernancelho, este sábado e domingo, decorre no Centro Histórico da Lapa mais uma edição da Feira Aquiliniana. Ao longo de dois dias, os visitantes poderão desfrutar dos sabores da gastronomia tradicional, do artesanato local, da música e animação de rua, além dos jogos populares, num ambiente único que evoca a história, as memórias locais e o tempo de Aquilino Ribeiro. Por Lamego, o Entrudo de Lazarim, realizado na freguesia do Conselho de Lamego, passou a integrar o Inventário Nacional do Património Cultural e Material, segundo o anúncio publicado em Diário da República. De acordo com o anúncio, a decisão foi tomada por despacho de 15 de maio deste ano, na sequência de uma proposta do Departamento de Bens Culturais do Património Cultural. A inscrição do Entrudo de Lazarim no Inventário Nacional do Património Cultural e Material reflete os critérios previstos na legislação aplicável ao património cultural e material, destacando a relevância do Entrudo de Lazarim na atual matriz identitária da comunidade local. Quanto ao tempo, para hoje, o Instituto Português do Mar e da Atmosfera prevê céu encoberto e vento fraco. Quanto às temperaturas, a máxima prevista para hoje na Meda é de 23 graus.
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0: Boa tarde, são 12 horas. 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
2: Notícias com José Luís Araújo.
3: Por Penedono, o município promove uma visita à Feira Nacional da Agricultura em Santarém no próximo dia 10 de junho. Os interessados podem fazer a sua inscrição até amanhã, 3 de junho, na Loja Interativa do Turismo em Penedono ou através do número de telefone 254-508-174. O transporte está a cargo do município de Penedono. Por Aguiar da Beira, o fim de semana de 5 e 6 de junho marca o arranque de um ciclo de iniciativas que vão atrair a Aguiar da Beira e inúmeros visitantes durante este mês de junho. O Crónicas de Aguiar, que tem lugar este fim de semana, conta com a participação dos alunos e professores da Escola C+S Padre Augusto da Fonseca e promove a recriação histórica do tempo de Dom Afonso II, a que se seguem as caminhadas pela natureza e a 30ª edição dos Jogos Tradicionais do Conselho, como referiu o Presidente da Câmara, Virgílio Cunha.
4: Temos o Crónicas de Aguiar, também em contexto escolar, com a colaboração dos alunos e professores da Escola C+S Padre José Augusto da Fonseca, realmente onde temos aqui um mercado medieval, com tudo aquilo que envolve o mercado medieval, desde cortejos, saltimbancos, arruadas, malabaristas, patacos, ofícios vários, comer e beber. Portanto, isto durante 2 dias. Depois temos no dia 14, caminhada na natureza, que é uma caminhada que vamos fazer na freguesia de Pena Verde. Isto para falar só no mês de junho. Temos ainda no dia 21, que é a 30ª edição dos Jogos Tradicionais do Conselho da Aguiar da Beira. Isto, os Jogos Tradicionais, como o próprio nome indica, são os jogos que sempre se praticaram outrora nas terras do interior, neste território. É uma recriação de tudo aquilo que eram as tradições e os passatempos das pessoas de outrora.
3: O Presidente da Câmara de Aguiar da Beira e os eventos marcados para este mês no Conselho. Por Sernancelho, este sábado e domingo, decorre no Centro Histórico da Lapa mais uma edição da Feira Aquiliniana. Ao longo de 2 dias, os visitantes poderão desfrutar dos sabores da gastronomia tradicional, do artesanato local, da música e animação de rua, além dos jogos populares, num ambiente único que evoca a história, as memórias locais e o tempo de Aquilino Ribeiro. Por Lamego, o Entrudo de Lazarim, realizado na freguesia do Conselho de Lamego, passou a integrar o Inventário Nacional do Património Cultural e Material, segundo o anúncio publicado em Diário da República. De acordo com o anúncio, a decisão foi tomada por despacho de 15 de maio deste ano, na sequência de uma proposta do Departamento de Bens Culturais do Património Cultural. A inscrição do Entrudo de Lazarim no Inventário Nacional do Património Cultural e Material reflete os critérios previstos na legislação aplicável ao património cultural e material, destacando a relevância do Entrudo de Lazarim na atual matriz identitária da comunidade local. Quanto ao tempo, para hoje, o Instituto Português do Mar e da Atmosfera prevê céu encoberto e vento fraco. Quanto às temperaturas, a máxima prevista para hoje na Meda é de 23 graus.
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1: Notícias com José Luís Araújo.
2: Por Penedono, o município promove uma visita à Feira Nacional da Agricultura em Santarém no próximo dia 10 de junho. Os interessados podem fazer a sua inscrição até amanhã, 3 de junho, na Loja Interativa do Turismo em Penedono ou através do número de telefone 254-508-174. O transporte está a cargo do município de Penedono. Por Aguiar da Beira, o fim de semana de 5 e 6 de junho marca o arranque de um ciclo de iniciativas que vão atrair a Aguiar da Beira e inúmeros visitantes durante este mês de junho. O Crónicas de Aguiar, que tem lugar este fim de semana, conta com a participação dos alunos e professores da Escola C+S Padre Augusto da Fonseca e promove a recriação histórica do tempo de Dom Afonso II, a que se seguem as caminhadas pela natureza e a 30ª edição dos Jogos Tradicionais do Conselho, como referiu o Presidente da Câmara, Virgílio Cunha.
3: Temos o Crónicas de Aguiar, também em contexto escolar, com a colaboração dos alunos e professores da Escola C+S Padre Augusto da Fonseca, realmente onde temos aqui um mercado medieval, com tudo aquilo que envolve o mercado medieval, desde cortejos, saltimbancos, arruadas, malabaristas, espetáculos, ofícios vários, comer e beber. Portanto, isto durante 2 dias. Depois temos no dia 14, caminhada na natureza, que é uma caminhada que vamos fazer na freguesia de Pena Verde. Isto para falar só no mês de junho. Temos ainda no dia 21, a 30ª edição dos Jogos Tradicionais do Conselho da Aguiar da Beira. Isto, os Jogos Tradicionais, como o próprio nome indica, são os jogos que sempre se praticaram outrora nas terras do interior, nesse território. É uma recriação de tudo aquilo que eram as tradições e os passatempos das pessoas de outrora.
2: O Presidente da Câmara de Aguiar da Beira e os eventos marcados para este mês no Conselho. Por Sernancelho, este sábado e domingo, decorre no Centro Histórico da Lapa mais uma edição da Feira Aquiliniana. Ao longo de 2 dias, os visitantes poderão desfrutar dos sabores da gastronomia tradicional, do artesanato local, da música e animação de rua, além dos jogos populares, num ambiente único que evoca a história, as memórias locais e o tempo de Aquilino Ribeiro. Por Lamego, o Entrudo de Lazarim, realizado na freguesia do Conselho de Lamego, passou a integrar o Inventário Nacional do Património Cultural e Material, segundo o anúncio publicado em Diário da República. De acordo com o anúncio, a decisão foi tomada por despacho de 15 de maio deste ano, na sequência de uma proposta do Departamento de Bens Culturais do Património Cultural. A inscrição do Entrudo de Lazarim no Inventário Nacional do Património Cultural e Material reflete os critérios previstos na legislação aplicável ao património cultural e material, destacando a relevância do Entrudo de Lazarim na atual matriz identitária da comunidade local. Quanto ao tempo, para hoje, o Instituto Português do Mar e da Atmosfera prevê céu encoberto e vento fraco. Quanto às temperaturas, a máxima prevista para hoje na Meda é de 23 graus.
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1: Simbora, sim!

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0: Boa tarde, são 14 horas.
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1: Notícias com José Luís Araújo.
2: Por Aguiar da Beira, o fim de semana de 5 e 6 de junho marca o arranque de um ciclo de iniciativas que vão atrair a Aguiar da Beira inúmeros visitantes durante este mês de junho. O Crónicas de Aguiar, que tem lugar este fim de semana, conta com a participação dos alunos e professores da Escola C+S Padre Augusto da Fonseca e promove a recriação histórica do tempo de Dom Afonso II, a que se seguem as caminhadas pela natureza e a 30ª edição dos Jogos Tradicionais do Conselho, como referiu o Presidente da Câmara, Virgílio Cunha.
3: Temos o Crónicas de Aguiar, também em contexto escolar, com a colaboração dos alunos e professores da Escola C+S Padre Augusto da Fonseca, realmente onde temos aqui um mercado medieval, com tudo aquilo que envolve o mercado medieval, desde cortejos, saltimbancos, arruadas, malabaristas, espetáculos, ofícios vários, comer e beber, portanto, isto durante 2 dias. Depois temos no dia 14, caminhada na natureza, que é uma caminhada que vamos fazer na freguesia de Pena Verde. Isto para falar só no mês de junho. Temos ainda no dia 21, a 30ª edição dos Jogos Tradicionais do Conselho da Aguiar da Beira. Isto, os Jogos Tradicionais, como o próprio nome indica, são os jogos que sempre se praticaram outrora nas terras do interior, nesse território. É uma recriação de tudo aquilo que eram as tradições e os passatempos das pessoas de outrora.
2: O Presidente da Câmara de Aguiar da Beira e os eventos marcados para este mês no Conselho. Por Sernancelho, este sábado e domingo, decorre no Centro Histórico da Lapa mais uma edição da Feira Aquiliniana. Ao longo de 2 dias, os visitantes poderão desfrutar

0: realizado na freguesia do Conselho de Lamego, passou a integrar o Inventário Nacional do Património Cultural e Material, segundo o anúncio publicado em Diário da República. De acordo com o anúncio, a decisão foi tomada por despacho de 15 de maio deste ano, na sequência de uma proposta do Departamento de Bens Culturais do Património Cultural. A inscrição do entrudo de Lazarim no Inventário Nacional do Património Cultural e Material reflete os critérios previstos na legislação aplicável ao património cultural e material, destacando a relevância do entrudo de Lazarim na atual matriz identitária da comunidade local. Por Penedono, o município promove uma visita à Feira Nacional da Agricultura em Santarém no próximo dia 10 de junho. Os interessados podem fazer a sua inscrição até amanhã, 3 de junho, na Loja Interativa do Turismo em Penedono ou através do número de telefone 254-508-174. O transporte está a cargo do município de Penedono. Quanto ao tempo, para hoje, o Instituto Português do Mar e da Atmosfera prevê céu encoberto e vento fraco. Quanto às temperaturas, a máxima prevista para hoje na Meda é de 23 graus.
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2: Por Aguiar da Beira, o fim de semana de 5 e 6 de junho marca o arranque de um ciclo de iniciativas que vão atrair a Aguiar da Beira inúmeros visitantes durante este mês de junho. O Crónicas de Aguiar, que tem lugar este fim de semana, conta com a participação dos alunos e professores da Escola C+S Padre Augusto da Fonseca e promove a recriação histórica do tempo de Dom Afonso II, a que se seguem as caminhadas pela natureza e a 30ª edição dos Jogos Tradicionais do Conselho, como referiu o Presidente da Câmara, Virgílio Cunha.
3: Temos o Crónicas de Aguiar, também em contexto escolar, com a colaboração dos alunos e professores da Escola C+S Padre Augusto da Fonseca, realmente onde temos aqui um mercado medieval, com tudo aquilo que envolve o mercado medieval, desde cortejos, saltimbancos, arruadas, malabaristas, espetáculos, ofícios vários, comer e beber, portanto, isto durante 2 dias. Depois temos no dia 14, caminhada na natureza, que é uma caminhada que vamos fazer na freguesia de Pena Verde. Isto para falar só no mês de junho, temos ainda no dia 21, a 30ª edição dos Jogos Tradicionais do Conselho da Aguiar da Beira. Isto, os Jogos Tradicionais, como o próprio nome indica, são os jogos que sempre se praticaram outrora nas terras do interior, nesses territórios. É uma recriação de tudo aquilo que eram as tradições e os passatempos das pessoas de outrora.
2: O Presidente da Câmara de Aguiar da Beira e os eventos marcados para este mês no Conselho. Por Sernancelho, este sábado e domingo, decorre no Centro Histórico da Lapa mais uma edição da Feira Aquiliniana. Ao longo de 2 dias, os visitantes poderão desfrutar dos sabores da gastronomia tradicional, do artesanato local, da música e animação de rua, além dos jogos populares, num ambiente único que evoca a história, as memórias locais e o tempo de Aquilino Ribeiro. Por Lamego, o Entrudo de Lazarim, realizado na freguesia do Conselho de Lamego, passou a integrar o Inventário Nacional do Património Cultural e Material, segundo o anúncio publicado em Diário da República. De acordo com o anúncio, a decisão foi tomada por despacho de 15 de maio deste ano, na sequência de uma proposta do Departamento de Bens Culturais do Património Cultural. A inscrição do Entrudo de Lazarim no Inventário Nacional do Património Cultural e Material reflete os critérios previstos na legislação aplicável ao património cultural e material, destacando a relevância do Entrudo de Lazarim na atual matriz identitária da comunidade local. Por Penedono, o município promove uma visita à Feira Nacional da Agricultura em Santarém no próximo dia 10 de junho. Os interessados podem fazer a sua inscrição até amanhã, 3 de junho, na Loja Interativa do Turismo em Penedono ou através

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0: 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São 20 horas. 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
3: Por Aguiar da Beira, o fim de semana de 5 e 6 de junho marca o arranque de um ciclo de iniciativas que vão atrair a Aguiar da Beira e inúmeros visitantes durante este mês de junho. O Crónicas de Aguiar, que tem lugar este fim de semana, conta com a participação dos alunos e professores da Escola C+S Padre Augusto da Fonseca e promove a recriação histórica do tempo de Dom Afonso II, a que se seguem as caminhadas pela natureza e a 30ª edição dos Jogos Tradicionais do Conselho, como referiu o Presidente da Câmara, Virgílio Cunha.
4: Temos o Crónicas de Aguiar, também em contexto escolar, com a colaboração dos alunos e professores da Escola C+S Padre José Augusto da Fonseca, realmente onde temos aqui um mercado medieval, com tudo aquilo que envolve o mercado medieval, desde cortejos, saltimbancos, arruadas, malabaristas, espetáculos, ofícios vários, comeres e beberes. Portanto, isto durante 2 dias. Depois temos no dia 14, caminhada na natureza, que é uma caminhada que vamos fazer na freguesia de Pena Verde. Isto para falar só no mês de junho. Temos ainda no dia 21, a 30ª edição dos Jogos Tradicionais do Conselho da Aguiar da Beira. Isto, os Jogos Tradicionais, como o próprio nome indica, são os jogos que sempre se praticaram outrora nas terras do interior, neste território. É uma recriação de tudo aquilo que eram as tradições e os passatempos das pessoas de outrora.
3: O Presidente da Câmara de Aguiar da Beira e os eventos marcados para este mês no Conselho. Por Sernancelho, este sábado e domingo, decorre no Centro Histórico da Lapa mais uma edição da Feira Aquiliniana. Ao longo de 2 dias, os visitantes poderão desfrutar dos sabores da gastronomia tradicional, do artesanato local, da música e animação de rua, além dos jogos populares, num ambiente único que evoca a história, as memórias locais e o tempo de Aquilino Ribeiro. Por Lamego, o Entrudo de Lazarim, realizado na freguesia do Conselho de Lamego, passou a integrar o Inventário Nacional do Património Cultural e Material, segundo o anúncio publicado em Diário da República. De acordo com o anúncio, a decisão foi tomada por despacho de 15 de maio deste ano, na sequência de uma proposta do Departamento de Bens Culturais do Património Cultural. A inscrição do Entrudo de Lazarim no Inventário Nacional do Património Cultural e Material reflete os critérios previstos na legislação aplicável ao património cultural e material, destacando a relevância do entrudo de Lazarim na atual matriz identitária da comunidade local. Por Penedono, o município promove uma visita à Feira Nacional da Agricultura em Santarém no próximo dia 10 de junho. Os interessados podem fazer a sua inscrição até amanhã, 3 de junho, na Loja Interativa do Turismo em Penedono ou através do número de telefone 254-508-174. O transporte está a cargo do município de Penedono. Quanto ao tempo, para hoje, o Instituto Português do Mar e da Atmosfera prevê céu encoberto e vento fraco. Quanto às temperaturas, a máxima prevista para hoje na Meda é de 23 graus.
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